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0: Grandes sucessos nacionais e internacionais aqui na nossa programação. Por falar em nacionais, o aclamado cantor e compositor da música brasileira Jorge Vercillo vem aqui para São Paulo, né, no dia 20 de junho, para trazer parte de dois do projeto que celebra os 30 anos da sua carreira. O espetáculo, batizado de Mais Um Final Feliz, mistura os hits atemporais com canções mais recentes. O show será no Espaço Unimed e os ingressos já estão à venda na plataforma Ticket 360. Aproveite!
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sempre com muita música na nossa noite e muitas dicas aqui no nosso By Night. Ouve só, o Instituto Moreira Salles vai contar a história de Laudelina de Campos Melo em uma exposição que será inaugurada dia 16 de maio agora. Bom, militante antirracista, mineira de Poços de Caldas, parente aí do meu pai, hein, lá de Poços de Caldas, foi fundamental na luta pela valorização e pelo reconhecimento dos direitos das trabalhadoras domésticas no Brasil. A mostra reúne cerca de 160 itens, entre arquivos, fotografias, periódicos e também vídeos, além de obras, né, de artes, de quase 40 artistas que dialogam aí com o pensamento e o legado de Laudelina de Campos Melo. O Instituto Moreira Salles funciona de terça a domingo, das 10 da manhã às 8 da noite. A entrada é gratuita e é uma boa dica aí para o seu final de semana. Claro que ela não é, né, parente do meu pai, mas é de Poços de Caldas, uma terra tão gostosa. Por aqui a gente segue o nosso By Night com boa música para você. Ótima noite. Olha.

0: clássicos que marcaram época, o melhor do som nacional e internacional, você só confere aqui na Alfa, trazendo sempre uma trilha sonora pensada no que você curte ouvir na rádio mais ouvida de São Paulo. Bom, eu, Sandra de Carlos, sigo com você até a meia-noite. Por aqui eu sigo com mais dicas de cultura e lazer pra você.
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Muita música aqui na nossa noite, no nosso By Night. Aliás, a trilha sonora perfeita você encontra aqui em 101.7. E também tem boas dicas na nossa noite. O monólogo Simplesmente Eu, Clarice Lispector, estrelado por Beth Goulart, retorna aqui em São Paulo após 16 anos. A temporada acontece até o dia 28 de junho no Teatro Moisés Safra. Com concepção, adaptação, direção e atuação de Beth Goulart, o espetáculo mergulha no universo de Clarice Lispector a partir de depoimentos, tem entrevistas, cartas e também trechos de suas obras. A montagem tem sessões de sexta a domingo, com ingressos a Goulart, retorna aqui em São Paulo após 16 anos. A temporada acontece até o dia 28 de junho no Teatro Moisés Safra. Com concepção, adaptação, direção e atuação de Beth Goulart, o espetáculo mergulha no universo de Clarice Lispector a partir de depoimentos, tem entrevistas, cartas e também trechos de suas obras. A montagem tem sessões de sexta a domingo, com ingressos a partir de R$ 50. Aproveite! 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

0: Os grandes sucessos internacionais e nacionais, que trilha sonora gostosa, embalando esta noite aqui em Sampa com o nosso By Night. Bom, por aqui eu sigo com muita música e muitas dicas também.
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sucessos internacionais e nacionais e as boas dicas aqui no nosso By Night. Aliás, é uma ótima dica. A cantora italiana mais brasileira do mundo, né? Na verdade, Laura Pausini vai voltar ao Brasil em 2027. A artista anunciou um show em São Paulo da turnê mundial Io Canto, Io Canto para 27 de fevereiro do ano que vem. A apresentação, que é recheada de hits como La Solitudine, Strani Amori, está prevista para Mercado Livre Arena, Pacaembu. Será a primeira vez, viu, que ela subirá ao palco de um estádio aqui no nosso país. Os ingressos já estão à venda no site da Tickets for Fun. Aproveite!

0: Fechando muito bem o nosso By Night, eu agradeço demais a sua boa companhia. Eu, Sandra de Carlo, fico por aqui. Te deixo com muita música na madrugada, é Alf e você juntos na noite. E volto amanhã, excepcionalmente, 2 da tarde. Te espero aqui, viu? Encontro marcado. Se cuida, até lá.
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12: Agora 5:58. Bom dia, excelente manhã de quinta-feira para todos nós. Hoje, dia 14 de maio de 2026, por aqui Mari Merigo na sua companhia. A partir de agora, muita informação. Claro, música da melhor qualidade para você aqui na Alfa FM. Manhã bem fria nessa quinta, viu? Termômetros marcando no momento 12 graus. Sem previsão de chuva, máxima de hoje 26 graus, mínima de 12. Ó, linhas do metrô até o momento sem problema nenhum. Todas operando normalmente, segundo o CPTM e Via Mobilidade. Lembrando que hoje rodízio vale para carros com placas finais 7 e 8, das 7 até as 10 da manhã. E 5 da tarde até as 8 da noite. Agora 5:59, muito bom dia. Vamos abrir musicalmente, música e informação com Madonna, Borderline.
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0: Ana Gabriela, céu azul. Agora 6h10, bom dia pra você. Pré-candidato à presidência pelo PL, o senador Flávio Bolsonaro admite que pediu e recebeu dinheiro do banqueiro Daniel Vorcaro para a realização de um filme sobre o pai, o ex-presidente Jair Bolsonaro. Documentos obtidos pelo site Intercept Brasil indicam que o parlamentar negociou um repasse de US$24 milhões, o equivalente a mais de R$130 milhões em valores da época. Segundo a reportagem, R$61 milhões foram efetivamente pagos entre fevereiro e maio do ano passado. Em uma troca de mensagens revelada pelo Intercept, Flávio cobrou Vorcaro por deixar de fazer os pagamentos. Eles chegaram a conversar um dia antes da prisão do banqueiro. O senador, que chegou a negar a negociação, voltou atrás, alegando que não houve irregularidades. Há 2 meses, o político disse que nunca teve contato com o dono do Banco Master, que é investigado por fraudes financeiras bilionárias.
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0: sua trilha sonora da sua vida sempre com você, Stuck in a Moment, You Can Get Out Of. Agora aí, 6h19, bom dia.
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0: Alfa, primeiro lugar em São Paulo, sempre com você. Cranberries Linger. Agora 6h31, bom dia pra você. Agora um destaque internacional. No primeiro dia da visita de Donald Trump a Pequim, o líder chinês Xi Jinping alerta que os países podem entrar em conflito caso a situação de Taiwan seja mal administrada. A China pressiona os Estados Unidos a reduzirem a venda de armas para a ilha, que é autônoma, mas considerada uma província rebelde pelos chineses. Trump chamou Xi Jinping de grande líder e disse que os dois conversaram por telefone para resolver os problemas. A primeira viagem de um presidente americano a Pequim, em quase 10 anos, já rendeu bons resultados. Os frigoríficos dos Estados Unidos foram liberados a retomar a venda de carne bovina para a China.
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0: Brasilidade marcando presença aqui na Alfa Djavan, nem um dia. Agora 20 para 7. Bom dia para você.
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12: Bom dia pra você! Por aqui, Mari Merigo, na sua companhia. Vamos juntos até as 10 da manhã. 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

0: Alfa, trilha sonora da sua vida sempre com você. I Just Can't Stop Loving You, Michael Jackson, 6h52. São Paulo amanhece mais um dia com tempo frio. A temperatura média está em 13 graus agora. Bom, a expectativa, porém, é de uma quinta-feira ensolarada e sem chuva, viu? A máxima prevista é de 26 graus. E atenção para a umidade relativa do ar, que sobe pouco, deve oscilar em torno dos 30% durante a tarde. Mudando de assunto, fala agora sobre o seu caminho. Manhã de acidentes nas estradas, hein? Atenção, uma queda de moto bloqueia agora duas faixas na rodovia dos imigrantes, no sentido São Paulo, na altura do quilômetro 14, em Diadema. Já no Rodoanel, houve um tombamento de carreta perto do quilômetro 29, na direção de Perus. Lembrando que logo mais tem rodízio de veículos na capital paulista para os carros com placa final 7 e 8.
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0: Seguimos com música. Vanessa Carlton, A Thousand Miles. Faltando 7 para 7, muito bom dia para você.

0: Alfa, trilha sonora da sua vida sempre com você. Belíssima voz de Celine Dion aqui no 101.7. A new day has come. Agora 7:05, bom dia pra você.
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0: Primeiro lugar em São Paulo, sempre com você, Taylor Swift.

0: A versão de NSYNC Sailing aqui no 101.7 da Alfa. 7:16, bom dia para você. O governo de São Paulo cria um gabinete de crise para dar prioridade ao atendimento das famílias que foram afetadas por uma explosão no bairro do Jaguaré, na zona oeste da capital paulista, na última segunda-feira. Uma pessoa morreu e outras três ficaram feridas. Até o momento, 85 casas foram liberadas, 5 terão que ser demolidas e 20 seguem interditadas com danos estruturais graves. Cerca de 20 famílias poderão escolher entre a reforma ou acesso a uma carta de crédito para adquirir um imóvel da CDHU que já estiver pronto. A explosão ocorreu depois que uma obra da Sabesp atingiu a tubulação da Comgás. As empresas têm até amanhã para explicar ao órgão regulador o que aconteceu. Por conta do acidente, o governo paulista suspendeu preventivamente mais de 30 obras da Sabesp.
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0: Polícia.

0: Alfa, trilha sonora da sua vida, sempre com você. É encontro entre Capital Inicial e Zélia Duncan, eu vou estar. Agora 7h23, bom dia. 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
2: O Brasil mantém uma das estruturas estatais mais caras do mundo. Somos o sétimo maior gastador estatal, segundo o Fundo Monetário Internacional. O gasto total com servidores ativos e inativos nos governos federal, estadual, municipal, chega ao absurdo de 13%, a 3,4% do nosso PIB, nosso produto interno bruto. E isso não é só. Só destina 1,5% do PIB para investimentos públicos, o que é insuficiente para manter ou recuperar a infraestrutura do país. Isso ainda piora porque o governo federal, a União, concentra apenas 10% do total de servidores, mas gasta um quarto, ou seja, 25% de toda a despesa com funcionários. Nos últimos 3 anos, tivemos um aumento de 19 mil servidores. Já são 579 mil funcionários ativos. E batemos recordes de contratações. 34 mil temporários e 50 mil comissionados. Os dados são do boletim estatístico do pessoal do Ministério da Gestão e da Inovação. E se acredita que existem 21.600 servidores federais em cargos oficialmente extintos, como, por exemplo, assessoristas, datilógrafos e operadores de telex, gente. Tem estabilidade garantida pela Constituição e permanece no cargo até a aposentadoria. O assunto é tão grave que eu volto amanhã falando desse assunto. Eu espero, hein?
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0: Excelente manhã de quinta-feira para todos nós, por aqui Mari Merigo na sua companhia, e vamos juntos até as 10 da manhã, nessa manhã fria, mas gostosa em São Paulo. 15 graus na Avenida Paulista. 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

nossa trilha sonora da sua vida, sempre com você. Savage Garden, I Knew I Loved You, 7h36, bom dia. O dólar comercial começa...

0: O pregão de ontem com forte alta de 2,3%. O avanço foi puxado pela notícia de que o senador Flávio Bolsonaro pediu e recebeu dinheiro do banqueiro Daniel Vorcaro para a produção de um filme sobre o pai, o ex-presidente Jair Bolsonaro. O mercado vinha precificando nas últimas semanas uma possível vitória de Flávio na eleição presidencial, conforme as últimas pesquisas eleitorais. O senador é o pré-candidato do PL ao Palácio do Planalto. Segundo uma reportagem do site Intercept Brasil, Flávio negociou 24 milhões de dólares com o dono do Banco Master para financiar o filme Dark Horse. Pelo menos 10 milhões e 600 mil dólares, cerca de 61 milhões de reais em valores da época, foram efetivamente pagos.
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0: seu primeiro lugar em São Paulo, sempre com você. As meninas de Spice Girls, Viva Forever.
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3: Este último Salão de Pequim foi um retrato da força da indústria automobilística chinesa, pois salões importantes pelo mundo andaram fechando as portas ou reduziram o espaço para se ajustar aos novos orçamentos. O de Genebra, que era um dos mais importantes do mundo, já fechou as portas. O de Paris teve suas dimensões reduzidas. O de Frankfurt mudou-se para Munique e, mesmo assim, no meio da rua. O de São Paulo ficou inativo durante alguns anos e voltou meio cambaleante no ano passado. Enquanto isso, o de Pequim foi um sucesso estrondoso, com mais de 1.500 carros expostos vindos de 21 países. Área total de 380 mil metros quadrados. Ele é simplesmente o maior do mundo.
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0: Opa, primeiro lugar em São Paulo, sempre com você, George Michael, Careless Whisper, um clássico. Agora 7h54, bom dia pra você. Hora de falar de futebol, hein? O São Paulo está em busca de um novo técnico. A diretoria do Tricolor demitiu Roger Machado do cargo após a queda na Copa do Brasil. Ontem, na Serra Gaúcha, o clube do Morumbi foi derrotado por 3-1 para o Juventude e acabou eliminado da competição. O jogo ficou marcado pela expulsão de Ferreirinha. O atacante substituiu Luciano, que saiu lesionado, mas ficou só 30 segundos em campo após agredir o adversário durante uma disputa de bola. Palmeiras e Santos, que também jogaram ontem pela Copa do Brasil, se deram bem. O Peixe venceu o Curitiba por 2-0 fora de casa. Já o Alviverde ganhou do Jacuipense na Bahia por 4-1. Hoje, o Corinthians entra em campo contra o Barra de Santa Catarina, precisando de apenas um empate para avançar. A bola rola a partir das 7h30 da noite na Neoquímica Arena.
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0: E a gente encerra com essa energia maravilhosa de Bruno Mars, I Just Might. Música e Informação volta amanhã a partir das 6 da manhã e eu espero você.
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2: Eu sou Fabiana Stefano, repórter do Brasil Journal. O Ministério de Minas e Energia adiou para a próxima semana uma decisão importante sobre a metodologia usada para calcular os preços da energia no mercado de curto prazo. O tema movimenta os bastidores do setor elétrico porque pode afetar diretamente receitas e investimentos.

0: investimentos de grandes empresas como Axia Energia, Copel e Engie. A discussão acontece no Comitê de Monitoramento do Setor Elétrico. De um lado, comercializadoras e empresas ligadas à geração eólica e solar defendem mudanças no modelo atual. Elas afirmam que os preços estão artificialmente altos por causa de um excesso de aversão ao risco de falta de energia. Do outro lado, geradoras e analistas dizem que os preços refletem o custo real de operação do sistema elétrico, que frequentemente precisa acionar termoelétricas mais caras para garantir o abastecimento. A Axia e a Copel, por exemplo, têm grande volume de energia sem contrato e vêm se beneficiando dos preços mais elevados. Uma eventual mudança nas regras poderia impactar diretamente o valor de mercado dessas empresas. O debate é altamente técnico, mas também envolve interesses econômicos bilionários. Empresas que precisam comprar energia no mercado de curto prazo reclamam dos preços. Já as geradoras argumentam que reduzir artificialmente os valores poderia afastar investimentos e distorcer o setor. A disputa chegou inclusive ao campo político, com pressão de parlamentares por revisão do modelo.
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5: Chegando por aqui, a primeira edição de Sequência de Classe Alfa, 8 horas, 8 minutos. Muito bom dia para você. Uma hora direto com os destaques que a gente adora ouvir aqui na programação da Alfa. Vamos trazer nesse primeiro momento Caetano Veloso, KC and Sunshine Band, Jimmy Cliff, Train, John Legend, Kid Abelha e muito mais. Quem abre é a belíssima voz de Fergie, Big Girls Don't Cry.
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0: Fechamos a sequência de clássico com um clássico de Daryl Hall and John Oates, Out of Touch. Próxima edição de sequência de clássico acontece logo mais às 11 da manhã, não perca.
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2: Excelente manhã de quinta-feira para todos nós. Por aqui, Mari Merigo, na sua companhia até as 10 da manhã. Vamos juntos? A trilha sonora da sua vida sempre com você. Shawn Mendes e Camila Cabello. Senhorita.

0: Alfa, trilha sonora da sua vida, sempre com você, essa nova versão de Spice Girls com Emma Bunton e Robbie Williams, To Become One. Agora 9:05, bom dia.
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0: Notícia quente desta manhã, hein? A Polícia Federal prende o pai do banqueiro Daniel Vorcaro na sexta fase da Operação Compliance Zero, que investiga fraudes financeiras envolvendo o Banco Master. Henrique Vorcaro foi detido hoje cedo em Belo Horizonte. Ele é investigado por fazer parte do grupo que ameaçava e espionava adversários do Master. A Polícia Federal está cumprindo 17 mandados de busca e apreensão e outros 7 de prisão preventiva, um deles contra um agente da própria corporação. Além disso, uma delegada foi afastada. Ela e o policial são suspeitos de fazer parte do núcleo de intimidações.
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0: Oi, bom dia, uma excelente quinta-feira para todos nós, por aqui Mari Merigo e vamos juntos até as 10 da manhã. 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

0: Cindy Lauper aqui nos 101.7 da Alfa, Time After Time. Agora 9h23, bom dia pra você. 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
0: Bom dia pra você. Termômetros marcando agora 18 graus aqui na região da Paulista. Vamos juntos? Sempre com você. 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

0: Have to Give, agora 9h42. Bom dia. 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

0: clássico aqui na Alfa FM, Verve, Bittersweet Symphony, 10 horas, 1 minuto, bom dia pra você. 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Gostou das dicas? Amanhã nos falamos neste horário com mais um É da Sua Conta. Eu sou a Mari Merigo, tô indo nessa, fico por aqui, te deixo agora em excelente companhia da Nivien Reis. Eu volto amanhã a partir das 6 da manhã e te espero. Muito obrigada pela sua companhia, viu? Até lá, tchau, tchau.
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6: Muito bom dia pra você, excelente manhã dessa quinta-feira, ao vivo aqui no 101.7. Eu sou eu, Nivien Reis. Cheguei, vou te acompanhar até as 2 horas da tarde. 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Abrindo meu horário de hoje é o som de Viva La Vida da banda Coldplay.

0: Lilás, som do Djavan, terminando de tocar aqui na frequência do 101.7. Um ótimo dia pra você.
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0: O espaço Cine Sala, na rua Fradique Coutinho, em Pinheiros, funciona como cinema de rua desde a década de 60. Em 1989, se transformou na Cinemateca e exibia filmes clássicos e raros que fizeram a cabeça de muito cinéfilo. A partir dos anos 2000, passou a ter outros nomes até ganhar o nome atual. O local conta ainda com um bar e sofás nas salas de cinemas, ao invés de poltronas. Não dá pra você não conhecer, viu? Funciona todos os dias, sempre com as maiores novidades do cinema em cartaz. E pra você saber mais e conferir toda a agenda, é só acessar o site que eu vou te passar. cinesala.com.br.
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Dua Lipa, aqui na programação da UFFM. A gente também toca o que é destaque da cena internacional atual. 10h41, agora já virando o relógio, 10h42. A gente está ao vivo aqui no 101.7. Quero te agradecer pela companhia. 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
1: Pela primeira vez, um artista nascido no Brasil ganha uma estrela na famosa calçada da fama de Hollywood em Los Angeles, nos Estados Unidos. O percussionista carioca Paulinho da Costa, de 77 anos, recebeu a homenagem ontem, agradeceu as mensagens de carinho e dedicou a honraria a todo o povo brasileiro. O músico participou de gravações com alguns dos maiores artistas da música, como Michael Jackson, Madonna, Elton John, Stevie Wonder, Miles Davis e a banda Earth, Wind & Fire. Antes dele, o Brasil era representado na calçada da fama pela cantora Carmen Miranda, que nasceu em Portugal, mas veio ainda bebê para o Rio de Janeiro.
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1: É isso mesmo, a partir de agora começa mais uma edição da Sequência de Classe. Seja muito bem-vindo, você que está com a gente pelo seu rádio, está em casa, se deslocando em São Paulo, no seu trabalho. Eu ainda quero agradecer você que é nosso ouvinte, não só de São Paulo, mas de todo o Brasil, através do site, internet, onde quer que você esteja. Bom, eu sou a Nivien Reis, é um prazer te acompanhar. A gente vai junto aí até as 2 horas da tarde. Entre os destaques dessa edição, daqui a pouquinho eu vou tocar Tears for Fears com o Sow in the Seeds of Love, que eu adoro. Vai ter U2, Vanessa Carlton, Lulu Santos e muito mais. A gente começa com o som nacional nessa edição, filho da Cássia Eller, Chico Chico. Talentoso nome da nossa música brasileira, com essa releitura do sucesso da cantora Rita Lee, Menino Bonito. Lindo.

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0: Adivinha o quê? Som do Lulu Santos que a gente trouxe pra finalizar essa edição da sequência de classe. Muito obrigada, viu, pela sua companhia. Um lindo dia pra você. Ótima quinta-feira.
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1: Eduardo e Mônica, esse clássico da nossa música brasileira, tocando por aqui na Alfa FM. Meio-dia 2, 24 graus nesse momento aqui na Avenida Paulista, te atualizando com o tempo, ó. Máxima para essa quinta-feira, de acordo com o CGE da Prefeitura, de 26 graus, mínima 12.
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1: A taxa de desemprego subiu em 15 dos 27 estados brasileiros no primeiro trimestre deste ano, segundo dados divulgados pelo IBGE. Na média nacional, o índice passou de 5,1 para 6,1% na comparação com o fim de 2025. Em São Paulo, a taxa subiu de 4,7 para 6%. Enquanto no Rio de Janeiro o indicador ficou estável em 7,3%. O Amapá registrou a maior taxa de desocupação do país com 10%. Já os menores índices foram registrados em Santa Catarina, Mato Grosso e Espírito Santo.
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6: Um excelente comecinho de tarde para você. Ótima quinta-feira. Ao vivo aqui na programação, sou eu, Nivien Reis. Vou te acompanhar mais um tempinho ainda até as 2 horas. Primeiro lugar em São Paulo, sempre com você, trazendo boa música para sua tarde. A gente traz Save a Prayer do Duran Duran.

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1: Depois de esgotar as duas datas em São Paulo da nova turnê de 50 anos de sucessos, o cantor Djavan anunciou um novo show na capital paulista para o fim do ano. O músico alagoano, ícone da MPB, vai se apresentar no dia 12 de dezembro na Mercado Livre Arena Pacaembu. Os ingressos começaram a ser vendidos ontem no site da Ticketmaster. 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

0: A gente trouxe Capital Inicial aqui na programação do 101.7, embalando aí a trilha sonora da sua quinta-feira, dia 14 de maio. Muito obrigada, viu? Você que tá aí de ouvido. 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
1: Estamos de volta para sua programação musical, agora 1h05, 25 graus aqui na Avenida Paulista. Sempre com você, levando os maiores sucessos da música mundial. Para sua tarde, agora tem Police, Every Little Thing She Does Is Magic.

0: Lembrança do eterno camaleão do rock David Bowie, As the World Falls Down, aqui na sintonia do 101.7, com a melhor trilha sonora de São Paulo.
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0: As atrizes Laila Garim e Juliana Linhares são Socorro e Zaninha na peça Centenárias, que estreia hoje no Sesc Bom Retiro. O espetáculo acompanha, em dois planos, passado e presente, a história de amizade das duas carpideiras, que moram no sertão do Cariri. O ator Leandro Castilho, fazendo vários papéis, completa o elenco da obra, que é ambientada por canções de Chico César. Para você comprar os seus ingressos, o endereço é sescsp.org.br.
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0: Velha Infância da banda Tribalistas aqui na programação do 101.7, em sintonia com você, levando o melhor da música. Muito obrigada pela sua companhia ao longo dessa tarde de quinta-feira. Além de muito som, claro, a gente também traz informações, tudo que está acontecendo aí no Brasil e no mundo, para você ficar bem informado e ainda confere aqui as nossas dicas de lazer, cultura, cinema, gastronomia e muito mais. Vamos juntos.
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0: Esquadro, som da cantora Adriana Calcanhoto, que a gente está terminando de ouvir aqui na melhor trilha sonora de São Paulo. 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
0: A seleção do Irã ainda não recebeu os vistos necessários para viajar aos Estados Unidos e disputar a Copa do Mundo de 2026. A informação foi confirmada pelo presidente da Federação Iraniana de Futebol, que afirmou que o país terá uma reunião decisiva com a FIFA nos próximos dias para buscar garantias sobre a participação no torneio. Segundo o dirigente, até o momento, nenhum membro da delegação iraniana teve entrada autorizada nos Estados Unidos. A situação aumenta a incerteza sobre a presença do Irã na competição em meio à escalada das tensões entre os países. A Copa do Mundo acontece entre 11 de junho e 19 de julho, com jogos nos Estados Unidos, Canadá e México. Bom, eu sou a Nivien Reis, estou indo nessa, foi um prazer te acompanhar aqui na Alfa. Volto amanhã e já te deixo com a Sandra de Carlo. Muito boa tarde para você.
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5: Tarde super gostosa de quinta-feira, nossa pré-sexta paulista tem bastante sol, viu? Eu, Sandra de Carla, estarei com você hoje até às 7 horas da noite. Começando já aqui mais uma edição da nossa sequência de classe, trazendo pela frente John Mayer, tem Billie Eilish, Lulu Santos, a voz potente de Ted Swims, e a gente já começa com ela, que nos deixou tão cedo, né? Amy Winehouse, 2h30.

0: maravilhoso Djavan, ele que está percorrendo o Brasil com a sua turnê Djavaniar. Aliás, se apresentou, né? Sexta-feira passada, sábado passado, no Allianz Parque. Um show maravilhoso. Grandes sucessos da cena nacional e internacional aqui na nossa programação, a melhor sintonia de São Paulo, a rádio mais ouvida. Por aqui eu sigo a nossa sequência de classe com muita música, trazendo um clássico, Michael Jackson, Billie Jean.
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0: Roberta Baldi fechando a nossa sequência.
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1: Excelente tarde de quinta-feira, agora 2h41. 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

0: Tarde gostosa de quinta-feira por aqui, 26 graus. Lembrando que amanhã tempo já vira, hein? Tem chuva, previsão de chuva. Milhocham por aqui na nossa programação. Tá chegando já já a Del, Man at Work. E tá chegando, claro, informação precisa pra você.
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0: Vamos falar de esporte. A CBF anuncia renovação de contrato com o técnico Carlo Ancelotti até a Copa do Mundo de 2030. O novo acordo foi fechado antes da divulgação da lista final de convocados para o Mundial de 2026, marcada para a próxima segunda-feira. Segundo a Confederação, a renovação reflete a confiança no trabalho do treinador italiano e o apoio conquistado junto ao elenco e à torcida desde a sua chegada à seleção em maio do ano passado. O salário de Ancelotti, estimado em cerca de 5 milhões de reais por mês, deve ser mantido e segue como mais alto entre técnicos de seleções. O contrato ainda prevê bonificações por metas e títulos, incluindo um prêmio milionário, caso o Brasil conquiste a Copa do Mundo deste ano.
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0: Excelente tarde, são 3 em ponto em São Paulo. Você está na rádio mais ouvida de São Paulo e meu muito obrigada, viu, pela audiência. Sempre com você.

0: Vitor Clay por aqui na Alfa.
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0: Ouve só, a programação de festas juninas aqui em São Paulo vai começar neste mês de maio, viu? Em alguns locais. Na zona sul da capital, por exemplo, a paróquia Nossa Senhora da Saúde confirmou o início da quermesse para o próximo dia 29. A festa, que se estende até o dia 7 de junho, contará com comidas e bebidas típicas, brincadeiras, quadrilhas e sorteios. A entrada é gratuita. A paróquia fica na rua Santa Cruz, número 96. Aproveite!
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0: Levada boa do Johnny Ningonda aqui na nossa tarde, quinta-feira super gostosa, 14 de maio. Passou por aqui Lionel Richie, Toni Braxton. Boa tarde.
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2: Como escolher a ração certa para o meu pet? A alimentação é o pilar da saúde do seu melhor amigo. Por isso, como eu sempre falo, escolher a ração certa faz toda a diferença. Observe o porte, a idade e possíveis necessidades especiais, como controle de peso ou até a sensibilidade digestiva. Rações premium ou super premium têm uma melhor qualidade nutricional, com mais proteína e menos corantes e aditivos. E evite trocar a ração bruscamente, faça isso misturando aos poucos a nova com a antiga, durante uma semana mais ou menos. E lembre-se, água fresca sempre disponível é a parte boa da nutrição, principalmente para os gatos que bebem menos água que os cachorros. Então se você gostou desse conteúdo, já me segue lá na rede social Julinho Casares. Tô te esperando.
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0: Por aqui a grande parceria, o grande encontro, né, de Bruno Mars e Anderson .Paak com o projeto Silk Sonic. Uma ótima tarde para você, lembrando que no nosso site você acompanha o estúdio ao vivo, alfa.fm.com.br. São 3h56, boa tarde.
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0: O governador de São Paulo, Tarcísio de Freitas, afirma que o caso envolvendo o senador Flávio Bolsonaro e o banqueiro Daniel Vorcaro preocupa e precisa ser esclarecido. Ao mesmo tempo, Tarcísio destacou que o senador procurou dar explicações logo após a repercussão dos áudios e disse não acreditar que o episódio deve enfraquecer a pré-candidatura de Flávio à presidência. O material divulgado pela Intercept Brasil mostra o parlamentar cobrando Vorcaro dos pagamentos ligados à produção de um filme sobre a trajetória do ex-presidente Jair Bolsonaro. Flávio confirmou que pediu dinheiro ao banqueiro, mas negou qualquer irregularidade. Daniel Vorcaro está preso e é investigado por suspeita de participação em um esquema bilionário de fraudes financeiras.
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0: Alfa e o som de Forno Blondes, WhatsApp. Antes também, Ana Vilela com Trem Bala. São 4h16. Ótima tarde pra você.
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0: Dica para sua semana ainda ou para o seu final de semana, né? Exposição O Que Elas Viram, sobre fotolivros históricos de mulheres, acaba de ser aberta na Biblioteca de Fotografia do Instituto Moreira Salles. A linha do tempo da arte começa em 1843 e vai até 1999, trazendo 106 obras que ajudam a contar a própria história do fotolivro, que na maioria das vezes ficou restrita aos trabalhos feitos por homens. A mostra pode ser visitada até o dia 2 de agosto. O Instituto Moreira Salles fica aqui na Avenida Paulista, número 2424, e pode ser visitado de terça a domingo, das 10 da manhã às 8 da noite. A entrada é gratuita. Aproveite.
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0: ele que esteve recentemente no Brasil, Weekend, Out of Time, aqui na nossa tarde, agora são 4h38. Obrigada pela sua boa companhia, é um prazer ter você aqui na Alfa.
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0: nosso eterno síndico Tim Maia. Gostava tanto de você aqui na Alfa, uma super trilha sonora pensada no que você curte ouvir. E tá chegando mais uma edição da nossa sequência de classe.
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2: Eu sou Fabiana Stefano, repórter do Brasil Journal. As novas regras para o entorno do aeroporto Campo de Marte acenderam um alerta no mercado imobiliário de São Paulo. Um estudo do Secovi SP e da Associação Brasileira de Incorporadoras Imobiliárias calcula que as mudanças podem afetar 137 mil unidades residenciais previstas para lançamento neste ano, com valor estimado em mais de 81 bilhões de reais. O impacto está ligado ao novo modelo de operação do aeroporto, que passará a usar pousos e decolagens por instrumentos, um sistema mais automatizado e menos dependente das condições climáticas. Com isso, empreendimentos em um raio de até 20 quilômetros poderão precisar de análise adicional do Departamento de Controle do Espaço Aéreo. Segundo o Secovi SP, cerca de 34 milhões de metros quadrados passarão a enfrentar novas restrições. O setor calcula ainda um custo adicional de 2,7 bilhões de reais e atraso de até 6 meses na aprovação de projetos. A preocupação é maior em regiões estratégicas da capital paulista, como Água Branca, Arco Tietê e áreas de eixo de desenvolvimento urbano. O mercado teme perdas de potencial construtivo e redução na oferta de habitação, inclusive de interesse social. Já a Pax Aeroportos, concessionária controlada pela XP Asset, afirma que o estudo traz interpretações incorretas das normas técnicas e diz que trabalha com autoridades para reduzir impactos sobre novos empreendimentos imobiliários.
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6: Começando mais uma edição da nossa sequência de classe 5 e 3 em São Paulo, 23 graus aqui na Paulista, fim de tarde gostoso, friozinho, então a gente aquece com boa música, chegando por aqui George Michael, tem som com Lulu Santos e eu já começo muito bem com

Música boa e de qualidade sempre aqui na Alfa, passando aqui na nossa sequência de classe Christopher Cross. Teve também Barão Vermelho, a gente relembrou a voz de Cazuza, codinome Beija-Flor. São 5h26 em São Paulo, a gente segue muito bem, trazendo uma grande parceria, um grande encontro de Alejandra Sanz e Alicia Keys.

0: Fechando muito bem a nossa sequência de classe com Dennis Williams. Próxima edição, 7 horas da noite.
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0: Alpha e o som de The Lumineers aqui no nosso fim de tarde. Tá chegando o nosso Ilustrada.
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1: Ilustrada. Fim de tarde com muita música, muitas dicas, a sua companhia, o meu muito obrigado a você que está junto com a gente aqui. Agora são 6:03 em São Paulo, entre os principais destaques nas notícias do dia, a Câmara Municipal de São Paulo aprovou o reajuste de 3,51% proposto pelo prefeito Ricardo Nunes para os servidores públicos, parcelado em 2 anos com 35 votos favoráveis e 16 contrários. Apesar da aprovação, professores da rede municipal decidiram manter a greve, que já dura 16 dias. Após protestos no centro e na Avenida Paulista, a categoria marcou um novo ato para amanhã, em frente à prefeitura. A gestão municipal informou que faltas não justificadas até sexta poderão ter desconto salarial. Bom, também já te falo sobre a exposição Paixão Mundial no Complexo Tatuapé. Tem também a peça Clô para Sempre no Teatro Moca e ainda conto para você sobre o Exímia Bar, que já ganhou destaque internacional. E claro que tudo isso regado com muita música, a melhor trilha sonora de São Paulo. Eu já começo muito bem com ele, Robbie Williams.

Brand New Heavies marcando presença aqui no nosso fim de tarde. Ó, os fãs de futebol têm um programa gratuito para curtir aqui em São Paulo, viu? O Complexo Tatuapé recebe a exposição Paixão Mundial com 60 camisas históricas de seleções e também de grandes ídolos do esporte. Entre as peças, o público pode ver de perto camisas usadas por nomes como Pelé, Maradona, Cristiano Ronaldo, Lionel Messi também, né? Marta e Ronaldinho Gaúcho. A mostra acontece até o dia 7 de junho, dividida entre o Shopping Metrô Tatuapé e o Shopping Metrô Boulevard Tatuapé. A experiência ainda conta com espaços para troca de figurinhas. A entrada, como eu disse, é gratuita. Aproveite!

0: Alfa trazendo grandes sucessos internacionais e nacionais, passando por aqui, Ashford Simpson. Ótima noite pra você.
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2: Imagina ser considerado um dos hackers mais perigosos do Brasil e depois se tornar um dos maiores especialistas em segurança digital do país. Pois é, parece ficção, mas foi exatamente o que aconteceu. E a gente vê essa história, hein? O rei da internet, que acaba de chegar aos cinemas. O filme acompanha o Daniel Nascimento, vivido pelo João Guilherme, um adolescente que entrou para o mundo do hacking e acabou se tornando um dos maiores nomes do crime virtual no Brasil, lá no início dos anos 2000. Com a internet ainda crescendo, e ele transformou o computador de casa numa máquina de fraudar milhões. Hoje ele tá do outro lado e, inclusive, foi um dos consultores do filme, tá? Essa história é muito interessante, gente. Corre pra ver, que vale muito a pena. É isso. E se quiser mais dicas ou falar comigo, me segue no Instagram, @RenataBoldrini. Tô indo, mas eu volto. Sou Renata Boldrini, com as notícias do cinema.
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maravilhoso e reverente Rod Stewart aqui na nossa noite, no nosso fim de tarde, começo de noite, né? São 6h31 em São Paulo. Você acompanha mais uma edição do nosso Alfa Ilustrada, sempre com muita música e boas dicas. Aliás, ouve só, o espetáculo Clô para Sempre chega ao Teatro Mooca para uma curta temporada aqui na capital paulista. A peça, que já foi assistida por mais de 40 mil pessoas em todo o Brasil, retrata a vida e a trajetória de Clodovil Hernandes, passando pela moda, televisão, família e vida pública. Em cena, o ator Eduardo Martini dá vida ao estilista e apresentador, revelando momentos marcantes da infância e bastidores também da carreira e histórias pessoais. Bom, o espetáculo, como eu já disse, está em cartaz no Teatro Mooca, Plaza Shopping. E a sessão hoje é às 8 da noite. Boa dica aí para sua noite, hein? Os ingressos estão disponíveis na plataforma Simpla. Aproveite! Música.

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1: O bem-estar também passa pelas escolhas de consumo do dia a dia. Cada vez mais, cresce a busca por alimentos, bebidas e produtos de cuidado pessoal com ingredientes mais naturais, menos ultraprocessados e maior transparência. Na alimentação, opções mais equilibradas e bebidas com menos aditivos ganham espaço. Nos cuidados pessoais, os produtos de Clean Beauty reforçam uma rotina mais consciente, com fórmulas mais seguras e sustentáveis. Mais do que tendência, consumir melhor é um caminho para uma vida com mais equilíbrio, saúde e bem-estar.
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Combis aqui no nosso fim de tarde, começo de noite no nosso Ilustrada. 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Aproveite!

0: do sucesso, você, fechando muito bem o nosso Alfa Ilustrada deste fim de tarde, começo de noite. É sempre um prazer estar com você aqui na Alfa. Eu, Sandra de Carlo, fico por aqui, agradeço a sua boa companhia, excepcionalmente hoje, né? Você segue muito bem acompanhado com a Camila Lizac, que te acompanha hoje no nossa sequência de classe, já está aqui ao meu lado, e o nosso By Night também. Eu volto amanhã, a partir das 7 horas da noite. Desejo para você uma excelente noite. Até amanhã.
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3: O Brasil mantém uma das estruturas estatais mais caras do mundo. Somos o sétimo maior gastador estatal, segundo o Fundo Monetário Internacional. O gasto total com servidores ativos e inativos nos governos federal, estadual, municipal, chega ao absurdo de 13%, a 13,4% do nosso PIB, nosso produto interno bruto. E isso não é só. Só destina 1,5% do PIB para investimentos públicos, o que é insuficiente para manter ou recuperar a infraestrutura do país. Isso ainda piora porque o governo federal, a União, concentra apenas 10% do total de servidores, mas gasta um quarto, ou seja, 25% de toda a despesa com funcionários. Nos últimos 3 anos, tivemos um aumento de 19 mil servidores, já são 579 mil funcionários ativos. E batemos recordes de contratações, 34 mil temporários e 50 mil comissionados. Os dados são do boletim estatístico do pessoal do Ministério da Gestão e da Inovação. Você acredita que existem 21.600 servidores federais em cargos oficialmente extintos, como, por exemplo, assessoristas, datilógrafos e operadores de telex, gente? Tem estabilidade garantida pela Constituição e permanece no cargo até a aposentadoria. O assunto é tão grave que eu volto amanhã falando desse assunto. Eu espero, hein?
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0: Uma excelente noite para você que sintoniza aqui na Alfa FM. Eu sou Camila Lizac e te acompanho nesta quinta-feira. Alfa. Sempre com você, Tears for Fears.

O melhor em músicas nacionais e internacionais, aqui em 101.7. Essa é a Alfa FM, excelente noite para você que sintoniza aqui com a gente e que curte a sequência de classe. Chegando agora a Cliff Richard, and I Love Her.

0: Aqui em 101.7 da Alfa FM, Kelly Clarkson, Breakaway. Ainda Justin Timberlake, Can't Stop the Feeling, encerrando a sequência de classe, que volta a qualquer momento na nossa programação. Muito obrigada pela sintonia.
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0: Aqui na rádio mais ouvida de São Paulo, sempre com você, na Alfa FM, Shawn Mendes, Heart of Gold. Agora, 7h59, daqui a pouquinho, tem Alfa by Night.
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0: Uma excelente noite de quinta-feira para você que sintoniza aqui na Alfa FM. Eu sou Camila Lizac e te acompanho nesta noite de quinta-feira, dia 14 de maio de 2026, trazendo a melhor trilha sonora da sua noite. E claro, também com dicas de lazer e cultura para você aproveitar aí o final de semana que já tá batendo na porta, né? Vamos ouvir o melhor da música nacional e internacional. E claro, eu conto com a sua companhia e com sua audiência também. Na rádio mais ouvida de São Paulo, começando com Sister Sledge, We Are Family.

Daqueles encontros que pareciam improváveis, né? Até se tornarem reais. Lionel Rich, Blake Shelton, You Are, aqui no Alpha by Night, deixando a sua noite ainda melhor. 8h16, hora de trazer dica cultural falando de D-Book. O musical clássico do teatro judaico já está em cartaz no Teatro Sérgio Cardoso. Com 31 atores em cena, o espetáculo traz uma fusão única de drama, música, dança e circo, com coreografias vibrantes e uma narrativa profunda que atravessa o universo do folclore judaico. O roteiro conta a história de um amor trágico e impossível, no estilo Romeu e Julieta. As sessões acontecem de quinta a domingo e os ingressos estão disponíveis na plataforma Simpla. Por aqui a gente segue com o melhor da música para você.

0: Aqui na Alfa, a música certa acompanha o seu caminho. Muito obrigada pela sintonia. Essa foi Miley Cyrus, marcando presença aqui no Alfa by Night, que tem muito pela frente ainda, inclusive com dicas culturais, dicas de lazer para você nessa noite de quinta-feira. Fica aí que a gente volta já.
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0: aqui na rádio mais ouvida de São Paulo, Beyoncé. Essa música linda pra você aqui na sequência de classe não, no Alpha by Night. If I Were a Boy, ainda ouvimos Sam Smith, Too Good at Goodbye, agora 8h48. Olha só, os fãs de flamenco e música internacional já têm encontro marcado em São Paulo. O Gypsy Kings, liderado por Tonino Baliardo, faz apresentação única no dia 26 de julho no Espaço Unimed. O grupo retorna ao Brasil com a turnê História Tour 2026 e promete uma noite repleta de clássicos que marcaram gerações. No repertório, sucessos como Bamboleio, Volare e além de versões de Hotel Califórnia e A Mi Maneira. Os ingressos estão disponíveis no site Ticket 360. Por aqui a gente segue com a melhor trilha sonora da sua noite.
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0: O melhor em músicas nacionais e internacionais. Cássia Eller, Nando Reis, aqui na Alfa FM. A gente vai para um rápido intervalo e na volta tem a transmissão da Voz do Brasil, mas você sabe que pelo site, aplicativo da Alfa FM, também você pode continuar nos ouvindo e, claro, tendo a melhor trilha sonora da sua noite com Alfa by Night.
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3: Da linha Jeep, o modelo de entrada era o Renegade. Era, porque daqui a alguns dias, o Jeep Avenger toma o seu lugar como modelo de entrada da linha. Ao contrário dos outros modelos da Jeep, ele não será produzido em Goiânia, no Pernambuco, mas em Porto Real, no interior do Rio de Janeiro, onde a Stellantis já produz outros automóveis. O Avenger será um híbrido leve com bateria de lítio de 12 volts, com motor 1.0 turbo de 116 cavalos. Câmbio automático do tipo CVT com 7 marchas. Com o Avenger, a Stellantis pretende dividir a fatia do bolo dominada hoje pelo Fiat Pulse, Renault Kardia e Volkswagen Tera, de 110 a 150 mil reais.
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